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3: Paulinho, você já conhece, né?
4: Tá, tudo bem?
5: Tudo bem, meu amor.